sociais. Queria que entre a pessoa que aperta com força o texto e aquela que segura a bengala pra se abaixar.